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1: E a hora certa.
2: 21:03.
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1: Boa noite.
2: Boa noite para você que nos acompanha em todo o país.
1: Terça-feira, 22 de setembro de 2026.
2: Vamos aos destaques do dia.
1: Contagem regressiva para o Enem.
2: Dia 8 de novembro ocorre a primeira prova para mais de 5 milhões de inscritos.
1: E hoje vamos falar sobre como se preparar melhor para o exame.
2: Além de cartilha que traz dicas de como se sair bem na redação. Pablo Mundim.
3: O material reúne orientações sobre as 5 competências avaliadas e exemplos de redações do Enem 2025, acompanhados de comentários que ajudam a entender os critérios de correção.
1: Frente fria que está no sul do país avança para estados do Sudeste e Centro-Oeste.
2: Defesa Civil reforça orientações sobre os cuidados para quem vive em área de risco. Luana Karen.
4: Na tentativa de prevenir riscos à população, a Defesa Civil emite avisos, tendo como base boletins meteorológicos.
1: Qualidade de vida e acolhimento.
2: Agentes da segurança pública contam com serviço de atendimento psicológico online, gratuito e sigiloso. Gabriela Noronha.
5: E a iniciativa oferece avaliação e aconselhamento psicológico, psicoterapia e acompanhamento psiquiátrico.
1: Hoje na apresentação da Voz do Brasil, eu, Mariana Jungmann e Luciano Seixas.
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1: A Receita Federal vai liberar, a partir de amanhã, a consulta ao lote residual de restituição do Imposto de Renda.
2: Mais de 400 mil restituições vão ser pagas no dia 30 de setembro.
1: O lote residual contempla declarações transmitidas fora do prazo ou com pendências solucionadas pelos contribuintes.
6: Serão repassadas 412 mil restituições, com valor total que supera R$1,265 bilhão. O lote contempla as restituições de declarações feitas neste ano, transmitidas fora do prazo e com pendências que foram resolvidas pelos contribuintes. Também está neste lote as restituições residuais de exercícios anteriores. Os valores serão depositados no dia 30 de setembro, com prioridade para idosos, pessoas com deficiência e professores. Para consultar se a restituição está disponível, acesse gov.br/Receita Federal na aba Meu Imposto de Renda. Márcia Fernandes, para a Voz do Brasil.
2: De acordo com a Receita Federal, o pagamento da restituição é feito somente em conta bancária do titular da declaração.
1: Em caso de erro nos dados bancários, o órgão oferece serviço de reagendamento disponibilizado pelo Banco do Brasil em até um ano após a primeira tentativa de crédito.
2: E a Receita Federal divulgou um balanço com os dados de solicitações pelo Simples Nacional e pelo regime regular do IBS e da CBS.
1: Segundo o levantamento, até o dia 18 de setembro, o órgão registrou mais de 180 mil pedidos de adesão ao Simples Nacional. Já o regime regular dos novos tributos registrou 165 mil solicitações.
2: Do total de pedidos feitos pelo Simples ou para o Simples Nacional, cerca de 61 mil já foram aprovados.
1: A Receita alerta que quase 120 mil solicitações foram negadas, mas ainda estão no prazo legal de 30 dias para regularização das pendências.
2: Mais informações em gov.br/Receita Federal.
1: Profissionais de segurança pública de todo o país têm acesso ao atendimento psicológico gratuito e sigiloso pela internet.
2: O Escuta SUSP prevê a ampliação da capacidade de atendimento e reúne ações voltadas à saúde mental desses profissionais.
7: Desde 2024, agentes da segurança pública podem contar com um serviço de atendimento psicológico online, gratuito e sigiloso, o Escuta SUSP. Segundo dados do Ministério da Justiça e Segurança Pública, divulgados nesta terça-feira, mais de 50 mil atendimentos foram realizados em todo o Brasil, consolidando o projeto como uma das principais ferramentas de apoio à saúde mental desses profissionais. O coordenador clínico do Escuta SUSP, Michael Leone, explica que a iniciativa oferece avaliação e aconselhamento psicológico, psicoterapia e acompanhamento psiquiátrico.
8: A pessoa que chega nesse serviço, ela passou por uma triagem, ela foi encaminhada, ela foi instruída sobre como funciona esse serviço. E junto com esse serviço, a gente tem dois outros serviços de apoio, que são a psiquiatria e o serviço de gerenciamento de terapia medicamentosa. Então, todo esse arcabouço que foi construído, ele funciona de uma maneira muito complementar e ajuda a gente a compreender o paciente como um todo.
7: Foi lançado nesta terça-feira o painel Qualidade de Vida no Trabalho. A primeira publicação de dados sobre o tema reúne, entre outras informações, dados sobre o efetivo, as condições de trabalho das mulheres na segurança pública e os serviços de saúde mental e prevenção ao suicídio. Para o secretário nacional de Segurança Pública, Chico Lucas, falar sobre saúde mental entre esses profissionais é também fortalecer os serviços de proteção ao cidadão.
9: Então, a Escuta SUSP, esse projeto é fundamental porque é a primeira vez que a gente capacita também o Ministério Público para que eles tenham conhecimento de como é a rotina de verdade do policial e que a gente possa juntos combater tanto o autoextermínio, o suicídio, que é tão grave entre as fileiras das polícias, mas também a violência policial.
7: Os profissionais do Sistema Único de Segurança Pública de todo o país podem se cadastrar e iniciar o atendimento especializado diretamente pelo portal oficial do Escuta SUSP no endereço gov.br/escutaSUSP. Para o público geral ou profissionais de outros setores que estejam passando por momentos de sofrimento psíquico, o Centro de Valorização da Vida, o CVV, segue prestando atendimento gratuito e apoio emocional 24 horas por dia, através do telefone 188. Reportagem Gabriela Noronha.
10: Dicas do Enem.
11: Olá, meu nome é Ana Clara de Oliveira e a minha dúvida é melhor estudar sozinho ou em grupo?
12: A professora de português, Laíssa Rodrigues, vai responder.
13: As duas possibilidades são interessantes, tanto sozinho quanto em grupo. Sozinho porque às vezes você está em casa, né, tem uma maior concentração, só que essa troca de experiência, de conteúdo, de interpretação também é excelente, né, ali para você fazer com os colegas, até mesmo em intervalo de escola.
14: Meu nome é Rodrigo Nunes e eu queria saber como eu faço para revisar os conteúdos.
12: Quem dá a dica é a professora Laíssa Rodrigues.
13: Cada pessoa, ela vai ter uma forma de revisar, né, e fixar aquele conteúdo diferente. Só que eu acredito que somos muito visuais. Então, você pode fazer mapa mental, você pode colocar cartões espalhados pela casa, pelo quarto, que aí ajuda mais a fixar o conteúdo e ficar preparado na hora da

0: prova.
1: É isso aí, se prepare e acompanhe as nossas dicas toda terça-feira aqui na Voz do Brasil e também na radiogov.ebc.com.br. Pois é, e uma das provas que fazem o estudante quebrar a cabeça é a redação.
2: E não é por acaso, ela vale 1.000 pontos e pode fazer muita diferença na nota final, ajudando o candidato a conquistar uma vaga na universidade.
1: E para ajudar quem está se preparando, já está disponível a cartilha do participante, com orientações, critérios de correção e exemplos de textos.
3: O material reúne orientações sobre as 5 competências avaliadas e exemplos de redações do Enem 2025. O Exame Nacional do Ensino Médio, acompanhados de comentários que ajudam a entender os critérios de correção. O texto deve ser dissertativo, argumentativo, ter até 30 linhas e ser elaborado a partir do tema proposto, dos textos motivadores e dos conhecimentos do participante. Cada redação é corrigida por 2 avaliadores, que atribuem até 200 pontos em cada uma das 5 competências. Para a estudante de Brasília, Beatriz Cossio, de 17 anos, a redação é uma das partes mais difíceis da prova.
4: Você tem que estudar muito, tem que se dedicar muito e, principalmente, procurar artigos, né, procurar repertórios, colocar suas ideias no papel.
3: Para ela, o caminho é praticar.
4: É questão de prática, de você procurar, ler e você já ter na sua mente de uma forma que você consiga lembrar na hora da prova.
3: Assim como Beatriz, muitos estudantes têm dificuldade para colocar no papel o que pensam na hora do exame. O professor de redação, José Aguilera, orienta sobre como aproveitar os textos de apoio e os critérios de avaliação.
5: Faça a leitura tranquila, cuidadosa, atenta dos textos de apoio. Lembre-se, o critério básico, as 5 competências do Enem, é aquilo que vai te orientar para uma escrita formal, argumentativa, coesão, coerência e, finalmente, a proposta de intervenção baseada nos direitos humanos. Seguindo isso, tua nota vai ser excelente.
3: A cartilha também alerta para situações que podem levar a nota zero, como fuga ao tema, texto com até 7 linhas e desrespeito à estrutura dissertativo-argumentativa. O material ainda tem versões específicas para participantes com dislexia, transtorno do espectro autista e para surdos ou pessoas com deficiência auditiva. E além das orientações para os participantes, o Enem envolve uma grande estrutura de preparação e aplicação, destaca Ricardo Cardoso, presidente substituto do INEP, Instituto Nacional de Estudos e Pesquisas Educacionais Anísio Teixeira, responsável pelo Enem.
6: A gente está falando de 5 milhões de inscritos participantes no exame, que vão estar realizando a prova em mais de 14 mil locais de aplicação, em mais de 1.900 municípios.
3: As provas do Enem 2026 serão aplicadas nos dias 8 e 15 de novembro. A redação será no primeiro dia de exame. A cartilha está disponível gratuitamente no portal do INEP, no endereço gov.br/inep. Reportagem Pablo Mundim.
2: Samile Leão, de 21 anos, estudante de escola pública de Virginópolis, em Minas Gerais, foi aluna nota 1.000 na redação e hoje cursa medicina na Federal do Estado.
1: E sabe como ela conseguiu? Estudando, fazendo simulados, inclusive durante feriados e encontros de família. Como ela conta?
7: Todo mundo via o tanto que eu estudava. Às vezes eu vinha para cá num feriado, tinha festa de família, eu ia um pouquinho e já voltava para casa para fazer um simulado. Todo mundo via o tanto que eu realmente abdicava de muita coisa para poder estudar.
8: O que eu gostaria que as pessoas lembrassem quando elas conhecessem a minha história é de que é possível realizar nossos sonhos com dedicação e paciência, com muito amor também, se rodear por pessoas que te fazem bem e que podem tornar o processo mais leve.
2: E o Ministério da Educação lançou um guia com informações e conteúdos para ajudar os estudantes nesta reta final para a prova do Enem.
1: O espaço reúne em um só lugar vídeos, tutoriais, dúvidas frequentes, além de informações oficiais para ajudar os participantes na preparação para as provas.
2: A seção Alunos Nota 1000 traz histórias de estudantes que alcançaram a nota máxima na redação e na seção Enezeiros, os estudantes podem compartilhar rotinas de estudos.
1: O guia também conta com materiais pedagógicos produzidos pelo Ministério e disponibiliza o acesso a aplicativos gratuitos, como o MEC Enem, Idiomas e Livros.
2: Saiba mais em gov.br/MEC.
1: empresas brasileiras afetadas pelas tarifas impostas pelos Estados Unidos ou por conflitos internacionais já podem solicitar financiamento ao BNDES, o Banco Nacional de Desenvolvimento Econômico e Social.
2: Os recursos podem ser utilizados, por exemplo, em capital de giro, compra de máquinas e equipamentos e investimentos para adaptação da atividade produtiva.
0: As empresas interessadas em obter financiamento na nova fase do Plano Brasil Soberano já podem dar entrada nos pedidos de crédito. A nova etapa do plano está atendendo empresas brasileiras que atuam em setores estratégicos para a balança comercial, além das empresas afetadas por tarifas comerciais impostas pelos Estados Unidos, por conflitos internacionais e pelo avanço de medidas protecionistas no comércio mundial. Como explica José Luiz Gordon, diretor de Desenvolvimento Produtivo, Inovação e Comércio Exterior do BNDES, o Banco Nacional de Desenvolvimento Econômico e Social.
9: São mais de 22 bilhões de reais para apoiar investimentos, para apoiar capital de giro, para quem quer exportar, aqueles empresários que estão sendo afetados pelo tarifaço, estão sendo afetados pela Guerra do Golfo ou em setores estratégicos.
0: As empresas interessadas em obter crédito podem protocolar os pedidos de financiamento diretamente no BNDES ou nas instituições financeiras credenciadas. Reportagem André de Barros Lima.
1: Alface, cebola, batata e mamão ficaram mais baratos nas centrais de abastecimento do país.
2: É o que mostrou o levantamento mensal da Conab, referente a agosto.
1: E a comercialização de frutas aumentou, inclusive para o mercado externo.
10: Os preços da batata recuaram em torno de 11% em agosto nas centrais de abastecimento monitoradas pela Conab. Entre as hortaliças, as cotações da cebola e da alface também registraram queda na maior parte das capitais do país. Já os valores de comercialização da cenoura mantiveram-se estáveis em agosto. Os dados são do nono boletim Hortigranjeiro divulgados pela Conab nesta terça-feira. A pesquisa também mostrou que a comercialização de frutas nas CEASAs cresceu 4,5% no último mês. O mamão ficou mais barato em 70% dos locais monitorados, com queda de quase 11% em média. Melancia e laranja também registraram um leve declínio em agosto. Já a banana, por outro lado, foi a fruta com maior incremento na média mensal. De acordo com dados do Ministério do Desenvolvimento, Indústria, Comércio e Serviços, as exportações de frutas e hortaliças nos primeiros 8 meses do ano alcançaram 789 mil toneladas, com faturamento superior a US$ 1 bilhão. Natália Koslick, para a Voz do Brasil.
2: Reforço no estoque de grãos. Na última semana foram realizados 2 leilões pela Conab, que vão garantir quase 200 mil toneladas de milho nos estoques públicos.
1: O objetivo é a prevenção a possíveis impactos do fenômeno climático El Niño, que pode comprometer o abastecimento e a oferta de grãos no país.
11: São mais de 190 mil toneladas de milho para abastecer estoques do programa de venda em balcão. A aquisição do cereal pela Conab é destinada para a formação de estoques como medida de prevenção a possíveis impactos do fenômeno El Niño. Segundo a ministra do Desenvolvimento Agrário, Fernanda Machiavelli, o reforço nos estoques públicos auxilia produtores rurais e criadores de animais.
12: Por um lado, garantindo a compra desses produtos pela agricultura, pelo agro brasileiro e pela agricultura familiar, e ao mesmo tempo garantindo a oferta de insumos para quem cria animais no Nordeste e alimento para as populações que possam vir a ser afetadas por esse evento climático que afeta já o mundo todo.
11: A agricultura familiar vai fornecer a maior parte do milho adquirido pela Conab, 121 mil toneladas. As outras 70 mil toneladas do cereal foram compradas em ampla concorrência, incluindo produtores rurais, cooperativas e comerciantes. Silvio Porto, diretor-presidente da Companhia Nacional de Abastecimento, destacou o acompanhamento dos preços e do fornecimento de alimentos nas capitais do país.
13: Hoje nós temos informação de todo o Brasil, nós ampliamos sobretudo as capitais da região amazônica e as do Nordeste que faltavam. Então esse é um instrumento de acompanhamento, de monitoramento que permite a gente ter uma série histórica que de fato a gente sabe como está o custo de vida, como está os preços dos alimentos em todas as capitais brasileiras, de norte a sul do Brasil.
11: A companhia também conta com um estoque de 300 mil toneladas de arroz para este ano. Para participar do programa Venda de Balcão e comprar dos estoques da Conab, o produtor deve se cadastrar no Sicam, o Sistema de Cadastro de Produtores Rurais. Os pedidos, pagamentos e agendamento de retirada são feitos de forma online pelo Balcão Digital da Conab. Reportagem Luciana Colares de Holanda.
2: Com previsões de mais tempestades no centro-sul do Brasil, a Defesa Civil reforça as orientações sobre os cuidados para quem vive em área de risco.
1: Os alertas são emitidos via celular por canais como SMS e WhatsApp.
14: Os três estados da região sul do país estão com alertas de perigo de tempestade e de ventos fortes. Na tentativa de prevenir riscos à população, a Defesa Civil emite avisos, tendo como base boletins meteorológicos. Tiago Molina, coordenador-geral de monitoramento e alerta da Defesa Civil, explica que o cidadão deve ficar atento ao celular, principalmente se mora perto de áreas de risco.
15: A Defesa Civil Nacional trabalha em articulação com as defesas civis estaduais e municipais para a emissão de alertas à população, alertas que chegam via mensagens WhatsApp, mensagens por SMS e também chegam por meio do Defesa Civil Alerta, que se utiliza da tecnologia de cell broadcast para fazer uma informação chegar até os celulares das pessoas.
14: Entre os riscos relacionados a eventos climáticos extremos estão deslizamentos de terra e inundações. A recomendação para quem mora próximo a áreas de risco é conhecer com antecedência possíveis rotas de fuga. Além das informações sobre o risco, alertas da Defesa Civil trazem dicas de autoproteção. O meteorologista do IMET, Roberto Baltazar, afirma que com o deslocamento da frente fria, estados do Sudeste e Centro-Oeste também entram em alerta.
16: Essa frente fria trouxe condições de tempestade para os estados do Rio Grande do Sul e Santa Catarina. Porém, o foco principal a partir do dia 22, hoje, terça-feira, é para a região do estado do Paraná, também trazendo condições de tempestade para o estado do Centro-Sul de São Paulo, oeste do Rio de Janeiro, estado do Mato Grosso do Sul e também as porções mais ao sul do Mato Grosso e do estado de Goiás.
14: Para receber alertas da Defesa Civil Nacional, é preciso se cadastrar pelo WhatsApp no número 61-2034-4611. As mensagens também podem chegar por SMS. Já para receber os alertas de nível severo ou extremo, não é preciso fazer cadastro. Basta estar em local com cobertura de celular. Neste caso, os avisos aparecem na tela do celular, acompanhado de uma sirene. Reportagem Luana Karen.
2: O ponteiro vira hoje às 9h05 da noite e dá início à chegada da primavera.
1: E com ela, a 20ª Primavera dos Museus, que abre espaço para todo mundo conhecer mais sobre cultura, história, ciência.
2: Museus de todo o país têm programação especial nesta semana.
1: A iniciativa reúne mais de 920 instituições e cerca de 2.700 atividades até domingo, dia 27.
2: Com o tema Museus para Todas as Pessoas, a programação busca ampliar o acesso a esses espaços com ações voltadas à inclusão, à acessibilidade e à participação dos diferentes públicos.
17: Museu também é lugar de descoberta, de encontro e de pertencimento. E esses espaços ganham uma programação especial em todo o país. É a 20ª Primavera dos Museus, promovida pelo IBRAM, o Instituto Brasileiro de Museus. Até domingo, dia 27, mais de 920 instituições participam da iniciativa. A programação busca aproximar ainda mais os museus das pessoas, como explica Fernanda Santana Rabelo de Castro, presidente do IBRAM.
18: São visitas, exposições, exibições cinematográficas que trazem a temática, mas que também trazem acessibilidade, também trazem inclusão. São atividades que constroem narrativas junto com os públicos, junto com os territórios.
17: Ao todo, são 2.700 atividades, entre exposições, oficinas, palestras, visitas mediadas e ações educativas em todo o país. O tema deste ano é Museus para Todas as Pessoas, uma oportunidade para quem já frequenta esses espaços e também para quem ainda não teve essa experiência. É o caso de Benjamin Carvalho de Souza, de 8 anos, que visitou um museu pela primeira vez. Entre tantas descobertas, uma chamou especialmente a atenção do menino, o aparelho conhecido como curvas de sino.
19: Aquele negócio que a gente bate nas bolas de vermelho versus azul, que a gente tem que bater para ganhar ponto. Ele ensina coisas, diferente da sala de aula.
17: No SESI Lab, em Brasília, a experiência com estudantes mostra como a educação pode transformar a visita ao museu em uma oportunidade de descoberta. Mais do que observar objetos e exposições, a proposta é estimular a curiosidade, a participação e o aprendizado, explica Cláudia Ramalho, superintendente de Cultura do SESI.
20: E aqui é um espaço que os professores também, além do trazer os seus alunos para se divertirem, é um espaço também de aprendizagem na prática daquilo que eles aprenderam, né, na teoria dentro de sala de aula.
17: A Primavera dos Museus também chama atenção para as barreiras que ainda afastam parte da população desses espaços. Acessibilidade, diversidade, representatividade e direito à memória fazem parte da discussão deste ano. E participar é simples. A programação está disponível na plataforma Visite Museus, no endereço visite.museus.gov.br. É possível pesquisar atividades por estado, cidade, data e instituição. É só escolher a experiência e descobrir um museu que pode estar mais perto do público do que se imagina. Com locução de Thaís de Araújo, reportagem Pablo Mundim.
1: E essas foram as notícias do governo federal.
2: Uma realização da Secretaria de Comunicação Social da Presidência da República.
1: Com produção da empresa Brasil de Comunicação.
2: Fique agora com as notícias do Poder Judiciário e do Congresso Nacional. Boa noite.
1: Boa noite, até amanhã.
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23: Presidente do STF, Edson Fachin, diz que Poder Judiciário trabalha para dar mais segurança à negociação de precatórios.
24: Flávio Dino discute com autoridades a responsabilidade na aplicação de emendas parlamentares.
23: STJ vai promover audiência pública sobre advertência de glúten em embalagens de alimentos.
24: Boa noite, eu sou Leandro Bezerra.
23: E eu sou Walter Lima.
24: O Supremo Tribunal Federal realizou hoje audiência pública para discutir aspectos relacionados ao controle, à transparência e à responsabilidade na destinação de recursos públicos por meio de emendas parlamentares impositivas.
23: O debate ocorreu sob relatoria do ministro Flávio Dino e reuniu representantes de diferentes instituições, órgãos de controle, especialistas e entidades da sociedade civil.
24: O Poder Judiciário tem trabalhado para dar mais segurança e transparência à negociação de precatórios do país.
23: Agora, em setembro, o Conselho Nacional de Justiça realizou uma audiência pública sobre o tema em agosto, o Supremo Tribunal Federal assinou uma portaria conjunta com o Banco Central para reforçar os mecanismos de proteção na transferência de precatórios. Marcela Luiza.
10: Precatório é o dinheiro que uma pessoa ou empresa tem direito a receber do poder público depois de ganhar uma ação judicial definitiva. Agora, em setembro, o Conselho Nacional de Justiça realizou uma audiência pública com representantes de diferentes setores com o objetivo de receber sugestões para melhorar a tecnologia e a forma de controle da transferência dos créditos dos precatórios. A audiência é fruto das atividades do grupo de trabalho criado pela portaria conjunta assinada pelo Supremo Tribunal Federal e pelo Banco Central do Brasil, o Bacen, em agosto deste ano. Na ocasião da assinatura do acordo, o presidente do STF e do CNJ, ministro Edson Fachin, destacou que o objetivo é garantir mais transparência e segurança jurídica.
3: O objetivo dessa nova regulação, obviamente, não é impedir a circulação de créditos, mas sim de garantir que ocorra com transparência, segurança jurídica.

0: política, rastreabilidade e proteção aos credores, especialmente aos credores em situação de vulnerabilidade.
1: O Superior Tribunal de Justiça vai realizar audiência pública para discutir se a informação contém glúten é suficiente nas embalagens de alimentos industrializados ou se deve incluir a advertência: o glúten é prejudicial à saúde dos doentes celíacos.
2: O evento será nesta quarta-feira, 23 de setembro, a partir das 14h. Fátima Uchoa.
3: Os debates vão incluir especialistas e representantes de entidades interessadas na causa celíaca e serão transmitidos ao vivo pelo canal do STJ no YouTube para qualquer pessoa acompanhar. A audiência pública foi convocada pelo relator do tema repetitivo 1343, ministro Ricardo Vilas Boas Cueva, para reunir informações que auxiliem na formação do precedente qualificado. As exposições abordarão aspectos médicos e científicos relacionados à doença celíaca, além de possíveis impactos regulatórios e econômicos da eventual exigência de advertência complementar nas embalagens de alimentos industrializados.
1: Começou nesta terça-feira no Tribunal Superior do Trabalho, em Brasília, um seminário sobre acessibilidade, inclusão e combate ao capacitismo.
2: O encontro reúne magistrados, servidores e especialistas e termina nesta quarta-feira. Simone Moura.
4: Durante o evento, foi entregue o Prêmio Justiça do Trabalho Acessível. Foram premiados 5 projetos nas áreas de atitude, gestão da acessibilidade, comunicação, tecnologia e serviços. Ao longo do dia, os debates trataram da política de acessibilidade e inclusão da justiça do trabalho e das barreiras enfrentadas pelas pessoas com deficiência. À tarde, a programação abordou a acessibilidade digital e documental e o papel das pessoas com deficiência na luta por direitos e inclusão. O seminário continua nesta quarta-feira com oficinas e novos debates sobre o assunto.
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1: A você uma boa noite.
2: Boa noite e até amanhã.
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7: Eu sou Humberto Pinheiro e estes são os destaques de hoje do Jornal do Senado, que começa agora. Projeto que cria a Semana do Pequeno Investidor está pronto para ser votado em comissão do Senado. Visita ao Congresso aproxima jovens do debate sobre aprendizagem profissional. Veículos de comunicação do Senado e da Câmara preparam cobertura especial das eleições. Boa noite. Está pronto para votação na Comissão de Educação e Cultura o projeto que cria a Semana Nacional do Pequeno Investidor. A proposta dedica a segunda semana de outubro à promoção de ações de educação financeira. Repórter Patrícia Oliveira.
8: O projeto que cria a Semana Nacional do Pequeno Investidor busca levar conhecimento básico sobre investimentos à população. Mostrar que qualquer pessoa pode começar a investir com segurança, alertar contra fraudes e a complexidade do mercado de capitais e estimular o hábito de poupar e investir desde cedo. A proposta da senadora Jussara Lima, do PSD do Piauí, dedica a segunda semana de outubro para as ações educativas e foi debatida com especialistas em audiência pública no Senado. Para a economista Débora Maganha, o investidor nem sempre entende o que compra, com o risco de perdas pela ilusão de ganhos rápidos.
9: O brasileiro nunca foi ensinado a exigir duas coisas antes de colocar o dinheiro dele. A primeira é entender de onde vem o retorno e qual é o risco daquela operação. A segunda é compreender o que sustenta o investimento se tudo der errado.
8: O projeto recebeu relatório favorável dos senadores Alci Lucas, do PL do Distrito Federal, que defende a educação financeira nas escolas.
10: Quando eu era criança, a gente tinha aqueles cofrinhos para guardar as moedas, guardar na poupança. Então isso tem que estar na educação. Desde criança você tem que ensinar a poupar.
8: A proposta está pronta para votação na Comissão de Educação e Cultura.
11: Eleições 2026.
7: no dia 4.

0: 4 de outubro, os veículos de comunicação do Senado e da Câmara vão trabalhar de forma integrada na cobertura das eleições. Na Rádio Senado, a programação terá uma atenção especial à fase de apuração com uma transmissão independente. O sinal também poderá ser retransmitido pelas rádios parceiras em todo o país. A reportagem é de Yasmin Rodrigues.
1: A cobertura especial vai acompanhar o eleitor durante todo o domingo, desde o início da votação até a divulgação dos resultados. Rádio Senado, Rádio Câmara, TV Senado e TV Câmara, além das agências de notícias das duas casas, vão trabalhar de forma integrada com entradas ao vivo dos tribunais eleitorais e a participação de especialistas e consultores para explicar o processo eleitoral e analisar o cenário político. A cobertura também terá participação de jornalistas da Rede Legislativa de Rádio e Televisão, com repórteres das Assembleias Legislativas e das Câmaras Municipais de todo o país. A coordenadora-geral da Rádio Senado, Leila Herédia, explica como foi preparada essa cobertura integrada e o que o ouvinte poderá acompanhar ao longo do domingo.
2: A nossa ideia é mostrar para o eleitor, para o ouvinte, para o telespectador, tudo o que acontece durante o dia em todas as etapas da eleição. A gente vai ter entrada ao vivo de todas as regiões do Brasil, com notícias atualizadas, informações de serviços, acontecimentos, as notícias mais quentes.
1: A partir das 5 da tarde, a Rádio Senado deixa o pau de transmissão e passa a fazer uma cobertura ao vivo de forma independente, justamente quando começa a apuração dos votos. O sinal estará liberado para ser retransmitido por qualquer emissora do país.
0: Os eleitores que pretendem usar o e-título para se identificar no dia da votação devem ficar atentos ao prazo para o primeiro acesso ao aplicativo. A Justiça Eleitoral orienta que o procedimento seja feito até 3 de outubro, sábado anterior ao pleito. A reportagem é de Luísa Mello.
3: Os eleitores que pretendem usar o e-título para se identificar no momento da votação devem registrar o primeiro acesso no aplicativo até 3 de outubro, sábado anterior ao pleito. A ação da Justiça Eleitoral tem como objetivo evitar a sobrecarga do aplicativo no dia da eleição, quando o download e o primeiro acesso serão interrompidos. O ministro Cássio Nunes Marques, presidente do Tribunal Superior Eleitoral, informa que notificações já foram enviadas aos eleitores por meio do e-título para promover as atualizações.
4: A Justiça Eleitoral iniciou o envio de notificações oficiais pelo aplicativo e-título. A iniciativa busca facilitar o acesso a informações importantes para o exercício do voto, como a consulta antecipada ao local e a sessão de votação. Reforçamos, portanto, a recomendação para que eleitoras e eleitores mantenham o aplicativo atualizado, façam o primeiro acesso e confiram seus dados com antecedência.
3: Para usar a versão digital do título de eleitor com fotografia disponibilizada pelo aplicativo, é preciso apresentar o e-título diretamente na tela do celular ou no tablet ao mesário no dia da votação. Não serão aceitas capturas de tela nem documentos sem foto. O aplicativo também disponibiliza a consulta do local de votação e outras informações importantes durante o período eleitoral.
0: Nas eleições deste ano, estão aptos a votar quase 2 milhões de eleitoras e eleitores com algum tipo de deficiência, o maior número já registrado pela Justiça Eleitoral. Para garantir a autonomia desse público, são adotadas medidas de acessibilidade, como a preferência na fila no dia da votação, o direito de ingressar na sessão eleitoral com cão-guia e o auxílio de uma pessoa de confiança, que pode acompanhar o eleitor na cabine de votação. No entanto, o acompanhante não poderá estar a serviço da Justiça Eleitoral, de partido político, federação ou coligação. Na urna eletrônica é disponibilizado um sistema de áudio que orienta cada passo da votação para os eleitores com deficiência visual e a Justiça Eleitoral fornece fone de ouvido descartável. A urna tem ainda teclado em braille e intérprete de Libras exibido no canto inferior da tela. Para o senador Flávio Arnes, do PSB do Paraná, a acessibilidade durante todo o processo de votação é um direito. Na avaliação dele, é preciso garantir condições adequadas para que as pessoas com deficiência não encontrem dificuldades para votar.
5: Direito ao voto, acessibilidade,

0: não ter problemas no local, participar do processo, é um direito fundamental de todos, todas na construção da democracia e também da pessoa com deficiência.
1: ...45 jovens do programa Aprendiz do Futuro, de Lusiânia, em Goiás, visitaram o Congresso Nacional e conheceram de perto o trabalho de deputados e senadores. A visita aconteceu ao mesmo tempo em que o Senado analisa o Estatuto do Aprendiz, proposta que reorganiza as regras da aprendizagem profissional no país. Repórter Henrique Nascimento.
2: Conhecer onde as leis são discutidas fez parte da formação de 45 jovens do programa Aprendiz do Futuro, de Lusiânia, em Goiás. Eles visitaram o Congresso Nacional e acompanharam de perto espaços que até então muitos conheciam apenas pela televisão ou pela internet. Para o instrutor Gabriel Fonseca, a experiência aproxima os jovens da cidadania e das decisões que fazem parte da vida deles.
3: A visita ao Congresso Nacional, ela possibilitou que os jovens compreendessem na prática que esses espaços fazem parte da vida deles e da construção da nossa sociedade.
2: No Senado, a aprendizagem profissional também está em debate. A Comissão de Assuntos Sociais aprovou o Estatuto do Aprendiz, que reorganiza as regras para a contratação e formação de adolescentes e jovens de até 24 anos. O texto mantém cotas entre 5 e 15% e dá prioridade a jovens em situação de vulnerabilidade. O senador astronauta Marcos Pontes, do PL de São Paulo, defendeu mais oportunidades para que os jovens desenvolvam habilidades ligadas às novas tecnologias.
4: E eles agora, em tempo de tecnologia, inteligência artificial, eles têm a capacidade de fazer muito mais que muito adulto aí, né? Tentando aprender inteligência artificial, você dá um negócio desse na mão de um jovem, aí ele destrincha esse negócio rapidamente.
2: O projeto ainda vai ser votado pelo plenário do Senado.
1: Com trabalhos técnicos de Eliseu Caires, o Jornal do Senado fica por aqui. Acompanhe agora as notícias da Câmara dos Deputados. Boa noite e até amanhã.
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6: Proposta prioriza métodos de ensino específicos para pessoas com autismo.
7: Mercosul aprova acordo de cooperação educacional entre países do bloco.
8: Projeto de lei obriga instalação de brinquedotecas em delegacias da mulher.
9: Boa noite. Avança na Câmara a proposta que torna obrigatória a instalação de brinquedotecas em delegacias da mulher e em fóruns. O repórter José Carlos Oliveira tem os detalhes.
10: As comissões de defesa dos direitos da mulher e da previdência social, infância e adolescência aprovaram um projeto de lei que torna obrigatória a instalação de brinquedotecas em delegacias da mulher e em fóruns do país. A proposta do deputado Marques Beltrão, do União de Alagoas, tem foco no acolhimento de mães, crianças e adolescentes vítimas de violência nos espaços investigativos e da justiça. De acordo com o texto, as brinquedotecas deverão contar com atividades lúdicas e educativas e pelo menos um profissional habilitado para monitorar e adequar o espaço às necessidades das crianças. Uma das relatoras da proposta, a deputada Laura Carneiro, do PSD do Rio de Janeiro, ampliou o alcance da medida. Além de brinquedotecas, ela também prevê que as delegacias da mulher mantenham equipe multidisciplinar para atendimento às mulheres em situação de violência, como psicólogas, assistentes sociais, advogadas e pedagogas.
11: Nós já votamos aqui em todo um arcabouço jurídico que trata das crianças vítimas e testemunhas de crimes violentos. Criamos aí a escuta especializada e toda uma tecnicidade que tem que ser utilizada no Poder Judiciário. As brinquedotecas complementam essa lei. É muito importante que a criança e a mãe cheguem num ambiente, na hora da denúncia, né, da violência sexual, por exemplo, com algum tipo de acolhimento. E a brinquedoteca pode auxiliar essa criança nesse processo de oitiva.
10: Em outra alteração no texto, Laura Carneiro inclui na Lei de Diretrizes e Bases da Educação Nacional a previsão de que filmes nacionais e de conteúdos contra a violência doméstica e familiar passem a integrar o currículo complementar das escolas, com no mínimo 2 horas mensais. O texto original e as alterações ainda vão passar pela análise das comissões de Segurança Pública e de Constituição e Justiça. Da Rádio Câmara de Brasília, José Carlos Oliveira.
12: Segurança Pública.
13: Na Comissão de Segurança Pública, Alexandre Leite, do União de São Paulo, é relator do projeto que cria o Protocolo Nacional de Investigação de Crianças e Adolescentes Desaparecidos. O texto visa padronizar e agilizar as investigações desde o registro do desaparecimento.
14: O relatório de Alexandre Leite estabelece diretrizes para a atuação dos órgãos de segurança pública na busca por menores desaparecidos. A proposta também autoriza a divulgação imediata e georreferenciada de alertas em casos de risco à vida ou à integridade física da vítima.
13: Daiana Santos, do PCdoB do Rio Grande do Sul, apresentou o projeto que cria mecanismos de proteção e assistência integral às vítimas de crimes raciais. O texto prevê ações para evitar exposição indevida, constrangimentos e repetição desnecessária de depoimentos.
14: A proposta de Daiana Santos também determina que ocorrências com indícios de motivação racial sejam registradas como crimes raciais e não como crimes diversos. A iniciativa ainda assegura acompanhamento jurídico e prioridade na tramitação das investigações e dos processos.
13: Uma punição mais severa para o uso de drones em práticas criminosas é o que prevê proposta de Luiz Felipe de Orleans e Bragança, do PL de São Paulo. A ideia, segundo ele, é criar agravantes e ampliar penas em até 2/3 quando essa tecnologia for utilizada.
14: Luiz Felipe de Orleans e Bragança alerta para o avanço das facções que utilizam esses equipamentos no monitoramento policial, no transporte de armas e na entrega de insumos em presídios. Ele lembra que o texto não impõe restrição ao uso civil ou profissional dos drones.
13: Os deputados analisam o projeto de professora Marcivânia, do PCdoB do Amapá, que garante a transferência de servidoras públicas e empregadas da iniciativa privada em situação de violência doméstica para outras localidades como medida de proteção. O texto cria o Pacto Federativo de Proteção à Pessoa em Situação de Violência Doméstica e Familiar.
14: A matéria também cria um fundo nacional para custear as transferências e auxiliar financeiramente as vítimas, além de incentivos para empresas que aderirem ao programa. Professora Marcivânia explica que o objetivo é estabelecer mecanismos de cooperação entre os entes federados para viabilizar a medida.
13: A Câmara aprovou o projeto que estabelece o direito de indenização por dano moral nos casos de violência doméstica contra a mulher. A relatora do texto, Lídice da Mata, do PSB da Bahia, acredita que a medida amplia a proteção porque responsabiliza ainda mais os agressores.
15: Esse projeto, ele visa justamente fazer com que a mulher vítima da violência doméstica possa processar, ela possa ser recompensada financeiramente pelos danos morais à sua imagem. Então, ela reforça a condenação do agressor e ela reforça, portanto, a luta da vítima para combater esta violência.
14: Lídice da Mata argumenta que a violência doméstica provoca consequências que vão além das agressões físicas, atingindo a saúde mental e a dignidade das vítimas. Para ela, a proposta fortalece a Lei Maria da Penha e amplia os mecanismos de proteção às mulheres.
12: Relações Exteriores.
13: A representação do Mercosul aprovou um acordo para cooperação educacional entre os países do bloco. A repórter Maria Neves explica as medidas propostas.
16: A representação brasileira no Parlamento do Mercosul aprovou o acordo para reconhecimento de estudos e títulos de ensino superior técnico profissional, tecnológico, artístico e de formação de professores entre os países do bloco. Como ressaltou o relator, deputado Vermelho, do PL do Paraná, o texto estabelece apenas princípios gerais e diretrizes para a cooperação. A implantação do reconhecimento mútuo dos diplomas ocorrerá depois que os ministros da Educação do Bloco aprovarem mecanismos como as tabelas de equivalência das disciplinas cursadas. Na opinião do deputado Vermelho, essa previsão garante mais estabilidade para a cooperação educacional entre os países.
17: Ao atribuir a reunião de ministros da educação à elaboração das tabelas de equivalências, dos instrumentos de reconhecimento e do mecanismo de implementação, o acordo prestigia os órgãos especializados do bloco e institui mecanismos permanentes de atualização de seus procedimentos, conferindo maior estabilidade.

0: para o desenvolvimento científico, tecnológico e social dos países participantes.
1: É a oportunidade da integração dos nossos professores, dos nossos mestres com os países membros. Tendo a oportunidade de um professor de matemática lá de Foz do Iguaçu dar aula no Paraguai, dar aula na Argentina, no Uruguai e assim vice-versa. Eu acho que isso a gente passa a uniformizar ainda mais a questão educacional do Mercosul.
0: Para o presidente da representação brasileira no Parlamento do Mercosul, deputado Arlindo Quinalha, do PT paulista, o mecanismo de cooperação educacional vai ser especialmente importante para estudantes brasileiros de medicina que se formam nos outros países do bloco. O parlamentar ressaltou que hoje, muitas vezes, esses profissionais encontram grande dificuldade para o reconhecimento do diploma estrangeiro. Da Rádio Câmara de Brasília, Maria Neves.
2: Ciência e tecnologia.
3: Adriano do Baldi, do PP de Goiás, é um dos signatários do requerimento de criação de uma frente parlamentar mista que visa fortalecer o programa espacial brasileiro, garantindo mais recursos e segurança jurídica para o setor.
4: Adriano do Baldi defende o apoio à Agência Espacial Brasileira por considerar a área estratégica para a soberania nacional e como vetor científico e tecnológico capaz de impulsionar a economia espacial e o desenvolvimento sustentável do país.
2: Educação.
3: Passou em mais uma comissão da Câmara proposta que prioriza o uso de métodos de ensino específicos para pessoas com autismo. A reportagem é de Mônica Tati.
5: O diagnóstico precoce e métodos de ensino específicos para pessoas com transtorno do espectro autista deverão ser priorizados. É o que prevê projeto aprovado pela Comissão de Educação da Câmara dos Deputados. O relator na Comissão de Educação, o deputado Tarcísio Mota, do PSOL do Rio de Janeiro, acatou a sugestão da Comissão de Defesa dos Direitos das Pessoas com Deficiência, que alertou que já existem mecanismos para reconhecer a diversidade no processo educacional na LDB, a Lei de Diretrizes e Bases da Educação. Tarcísio Mota considera que a alteração se enquadra melhor na Política Nacional de Proteção dos Direitos da Pessoa com Transtorno do Espectro Autista, que estabelece a promoção e incentivo à formação continuada dos profissionais da educação para a educação especial inclusiva. Mota também reforça a necessidade de suporte pedagógico nas salas de aula do ensino regular.
6: A Política Nacional de Educação Especial Inclusiva orienta os sistemas de ensino para garantir a escolarização de estudantes com deficiência, transtornos do desenvolvimento e altas habilidades ou superdotação em classes comuns do ensino regular, mediante suporte pedagógico adequado e práticas educacionais inclusivas. Nesse contexto, a formação inicial dos profissionais de educação constitui elemento central para a efetivação das políticas de inclusão escolar, especialmente no que se refere à adoção de metodologias pedagógicas acessíveis, estratégias de ensino diversificadas e instrumentos de apoio capazes de responder às diferentes necessidades educacionais dos estudantes.
5: O projeto que prevê métodos adequados de ensino para pessoas com transtorno do espectro autista aguarda a apreciação da Comissão de Constituição e Justiça. Se for aprovado, segue para a votação no Senado Federal. Da Rádio Câmara de Brasília, Mônica Tati.
2: Economia.
4: Rui Carneiro, do Podemos, da Paraíba, apoia a proposta que altera o cálculo do IPVA e estabelece limites para despesas da administração pública. O texto prevê que o IPVA seja calculado com base no peso do veículo e também limita os gastos com publicidade institucional a 0,1% da receita corrente líquida dos entes federados.
3: Rui Carneiro defende um teto de 1% sobre o preço de venda do automóvel para o IPVA e a criação de limites para o orçamento do Poder Legislativo e dos Tribunais de Contas. Na visão dele, a medida aumenta a previsibilidade tributária e contém os gastos públicos.
4: Valdemar Oliveira, do Avante, de Pernambuco, apresentou o projeto que permite deduzir do imposto de renda despesas com assistência veterinária para animais de estimação. De acordo com o autor, a medida incentiva os cuidados com a saúde dos animais, reduz o abandono e estimula a formalização do setor.
3: A proposta de Valdemar Oliveira é estabelecer limite anual de até R$5.000 por contribuinte para o benefício. O texto prevê ainda a dedução de gastos com consulta.

0: Exames, cirurgias, medicamentos, vacinas e planos de saúde veterinários, mediante comprovação das despesas.
1: Consumidor.
2: Beto Pereira, do Republicanos de Mato Grosso do Sul, apresentou projeto que obriga as prestadoras de telecomunicações a retirar, em até 30 dias após o cancelamento do contrato, os equipamentos instalados na residência do assinante. Pela proposta, a retirada deve ser feita sem custos para o consumidor.
0: Beto Preto incluiu no texto que a rescisão contratual deverá ser processada após o prazo de 30 dias, independentemente da devolução dos aparelhos. Na visão do parlamentar, a medida busca reduzir transtornos aos consumidores e tornar mais ágil a troca de prestadoras de serviço.
1: Desenvolvimento Regional.
2: Sérgio Brito, do PSD da Bahia, considera importante ampliar o debate sobre a criação de municípios no Brasil. Ele argumenta que a discussão deve levar em conta o projeto que estabelece regras para a emancipação, incorporação, fusão e desmembramento de municípios.
0: Por isso, Sérgio Brito propõe a participação de representantes do governo, de entidades municipalistas e de especialistas no tema. O deputado ressalta que o objetivo é aperfeiçoar as regras para a reorganização territorial e fortalecer o desenvolvimento regional e o pacto federativo.
2: Projeto de Félix Mendonça Júnior, do PDT da Bahia, cria o Programa Nacional de Desenvolvimento da Cacauicultura e do Chocolate Artesanal. A proposta reduz impostos federais e simplifica regras ambientais e sanitárias para agroindústrias cacaueiras.
0: O texto cria ainda um fundo para fortalecer a cadeia do cacau e do chocolate de origem. Segundo Félix Mendonça Júnior, a medida amplia a competitividade do Brasil, hoje o sexto maior produtor mundial, no mercado global que movimenta mais de 130 bilhões de dólares ao ano.
1: Saúde.
2: Antônio Andrade, do PSDB de Tocantins, defende a aprovação de projeto que cria o Programa Nacional de Vacinação Inclusiva para pessoas com deficiência e com autismo. A proposta prevê atendimento prioritário, ambientes adaptados e possibilidade de vacinação domiciliar.
0: Relator da matéria na Comissão de Saúde, Antônio Andrade recomenda que o programa seja incorporado às regras nacionais de imunização. O texto também prevê capacitação dos profissionais de saúde e materiais acessíveis para orientar pacientes e familiares.
1: Direitos Humanos.
2: A Câmara aprovou regras para a comunicação ao Conselho Tutelar de Atendimentos de Saúde à Criança. A repórter Paula Bittar nos conta como deve funcionar.
3: A Comissão de Constituição e Justiça da Câmara aprovou um projeto que exige a definição de hipóteses objetivas que obrigam a comunicação ao Conselho Tutelar por profissionais de saúde de casos envolvendo crianças e adolescentes. A medida busca evitar que a notificação dependa apenas da avaliação subjetiva do profissional. De acordo com o texto aprovado, os gestores do Sistema Único de Saúde deverão definir as hipóteses específicas em que a comunicação será obrigatória. As informações enviadas às

0: 22h21.
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1: E a hora certa.
2: 22:31.
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1: E a hora certa.
2: 22:51.
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1: E a hora certa.
2: 23:03.
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1: E a hora certa.
2: 23:23.
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1: E a hora certa.
2: 23:35.
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0: certa.
1: 23:55.
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0: 1, 2, 3, 4. Essa aqui tinha muita gente esperando. Isso é Ricardo e Thiago, Kleber e Cauã.
1: Esse feat maravilhoso.
0: Ah, mulher!
2: Feat do ano, hein?
0: Vai, Thiaguinho.
3: É o terceiro fim de semana seguido que você fala que não pode, que não dá, que tá mal, tá doente. Não acredito que você ainda tá nessa de festa, tipo canto de rua. Você não ajuda sua vida ir pra frente. Mas...

0: as nações da poderosa mão de Deus. A glória de Deus está aqui.
1: O que aconteceu depois que a senhora pegou o projeto?
2: Domingo eu carreguei o meu projeto nos 91. Deus me concedeu 15 cestas básicas.
1: Deus te deu o quê?
2: 15 cestas básicas.
1: Rapaz do céu! Você cumpriu o projeto no domingo e depois do domingo?
2: No domingo eu cumpri o projeto e os 91. Aí era 91, deu 100.
1: Só deu 100 reais, que é a oferta de 90 que deu uma casinha.
2: 100 reais.
1: Sabe o que aconteceu?
2: 15.
1: Rapaz do céu, aplaudo o nome do Senhor Jesus Cristo de Nazaré. Deus abençoe, meu filho.
2: É, um empresário, todos os anos ele manda um donativo para mim. Aí esse ano já era sexta-feira e ele não mandava. Eu dobrei meus joelhos e falei: Senhor, eu cumpri meu projeto, cumpri o de 91 e eu quero que Deus me honre. Quando foi ontem de manhã, chegou um cartão para mim de Natal, um envelope, um mensageiro trouxe, e dentro desse cartão tinha um cheque dizendo: este é o seu presente.
1: Fala o

Graças a Deus, que Deus abençoe a vida de todos abundantemente. Muito bom dia, que Deus possa iluminar os caminhos, a paz e luz a todos os nossos irmãos. Um abraço todo especial para os católicos, para os evangélicos, para os espíritas, para os livres pensadores, para você que tem, que não tem religião, receba o meu abraço, meu respeito, meu carinho. Que Deus possa iluminar a sua vida, que você possa ser uma pessoa alvo das bênçãos de Deus e tudo vai dar certo, tá? Não desista não, tudo vai dar certo. Pode ter certeza que tudo vai se encaixar. Você quer e Deus quer. A luta vem, as batalhas vêm, mas as bênçãos do Senhor, elas vão recair sobre a sua vida. Você será um alvejado das bênçãos de Deus. Você será uma das coisas boas. Deus, ele vai te dar uma grande bênção, como eu creio, que há de acontecer de uma hora para outra. É, de uma hora para outra, se você buscar, se você exercitar o mais pequenininho da sua vida, que é a fé. Jesus disse que se tiver fé do tamanho do grão de mostarda, ergue-te esse monte. É, e ele vai te obedecer. Vai acontecer milagre. Se não mover hoje, vai se mover amanhã. Se não se mover amanhã, vai se mover depois da manhã. Mas não desista. Vai acontecer milagre, nós acreditamos. E nós estamos nessa fé ligada nos sete espíritos de luz, nos sete espíritos de Deus, como se diz em Apocalipse. Nós vamos alcançar a glória de Deus e tudo vai se resolver. Creia nisso, tudo vai se resolver. Você que está me ouvindo, meu amigo, minha amiga, você que está agora na fazenda, no sítio, na chácara, você que está agora no seu automóvel, você que está se dirigindo agora à sua empresa, ao seu trabalho, né? Deus, ele vai fazer uma maravilha de bênção na sua vida. Deus vai tirar esse peso da sua vida. Deus vai tirar esse incomodo da sua vida. Deus, ele vai levantar você aonde quer que você esteja, meu amigo, minha amiga. Olha, não desista, porque Deus, ele vê todas as coisas e Deus vê o que você quer. E quando você quer, você se esforça. Como Deus falou para Josué, seja forte e corajoso, Josué. Levanta, cabra. Levanta, vai para cima, meu filho. Vai para cima. Eu serei, assim como eu fui com Moisés, serei também contigo. Somente seja forte. É. Somente seja forte. Deus não dá bênção para covarde. Deus não dá bênção para gente medroso. Deus não vai dar uma bênção para você que não está capacitado. Deus não vai. Pode ter certeza disso. E quando Deus diz, seja forte e corajoso, para que tu possa herdar a terra. Não, seja forte e corajoso. Por que forte? Forte para tomar posse. Corajoso para enfrentar o que vem pela frente. Enfrentar o diabo, a macumba, a inveja, o olho grande, a diversidade, cara feia, um enche barriga. Tem gente que só anda com a cara feia, parece que anda com limão na boca, né? Tem gente que só anda com a cara feia, não sorri, não tem sorriso, não tem bom dia, não tem nada. Né? Parece que anda com limão na boca. Você tem que ser uma pessoa pra cima, uma pessoa alegre. Mesmo a situação, ela não te favorece, mas você não pode dar ouvido para isso. Né? Você tem que olhar para o outro lado, porque veja que desse lado que você está, está o problema, está a situação na sua vida. Mas do outro lado, existe a solução dos seus problemas. Não é verdade? É do outro lado. E para chegar do outro lado, você vai ter que sacrificar. Você vai ter que atravessar. Você vai ter que enfrentar algo. Porque não é? Não é, meu irmão? Não é? É para você olhar para ele, você já sente medo. Não é verdade? Ele vai com medo a você. Mas você tem que entender que quando você seja corajoso e forte, essas duas coisas, corajoso e forte, né? E foco, tenha foco, tenha foco no que você quer. Não olha para nada, não olha para a direita, nem para a esquerda, porque a gente vai falar mal de você, a gente vai falar mal de mim, né? Vamos falar. E bom, você começa com sobre isso? Tem gente que fica todo dia, tá falando mal de mim, que se for para lá, não é verdade? É verdade, é? Você não começa com sobre ele. Ele parece as cobras que ficam aparecendo na minha mão. Estou falando mal de mim. Para com isso. Você não vai chegar a lugar nenhum. Você não vai na toda da gente, toda na frigideira. Para com isso. Você para frente, meu irmão. Fala para vocês. Se você tem prosperidade, você vai falar que você roubou.
que você pega, desgraçado, vão falar que você pega no discurso que Deus não está pensando. A liderança que já está no céu, não muda, que é um líder, Daniel Oliveira, que já está no céu há muitos anos, ele falava, mas se você não me fiscalizar, que eles pedem, vão falar que você é um escravo. Se você não me fiscalizar, vão dizer que você está roubando. E quando eu vou fazer, eu vou falar mais no céu, então eu não sou um escravo. Eu vou falar, você não está roubando, não é bonito, não é verdade? Você vai ter uma cabeça dos outros, você vai ter uma cabeça dos outros, que só acaba na mão.

saber por que tanto a balada que eu corto. Tem que ser um pouco. Chamava de vagabundo, e a minha mãe disse aquilo, assim, não era coisa que se não sei o que, meu irmão. Mas eu não liguei para eles, não. Eu sabia minha fé, eu sabia o que eu queria. Eu tinha 12 anos, meu irmão. Eu tinha 12 anos, meu irmão. Com 12 para 13 anos, para 13 anos eu saí de casa. Eu saí de casa. Eu não tinha 14 anos, né? Já tinha 14 anos, saí de casa, vim para Brasília, meu pai me enviou para Brasília com minha mãe, e eu venci. Foi difícil, meu irmão. Foi difícil, mas eu fui congregar. Eu fui exercitar minha fé. Se hoje você me vê aqui, é por causa da minha fé. Não é por causa de fé de ninguém. Não é por causa da Maria, não é por causa do irmão, do fulano, do fulano. Eu exercitei uma fé que ninguém tinha. É uma fé que ninguém tinha. Hoje eu vou fazer minha fé. Eu vou fazer a fé de desse ou daquele, que tampouco me importa se alguém falar mal de mim. Porque eu não como as custas de ninguém. Você não come as custas de ninguém. Você paga as suas contas. Se alguém quer falar mal de você, dê as contas para eles. Paga. Paga minhas contas, cara. Paga minhas contas. Para que você dê conta de minha vida, então paga as minhas contas. Então viva a sua vida, meu irmão. Viva a sua vida, meu irmão. Aí você vai ser abençoado. Aí você não vai ligar para ninguém mais que fala mal de você. Porque quem fala mal de você está embaixo.

passado. Verdade não é, é invejoso. E todo invejoso está com os ossos. Você pode ver, todo invejoso anda cheio de bons ossos. Não é? É verdade. Até em Provérbios, a inveja seca os ossos. A inveja seca os ossos. Não tem inveja. Lute, busque a Deus. Faça um pacto com Deus. Faça um pacto com o Abraão. Faça um pacto com Deus. Faça uma aliança com o Senhor. Aleluia. Aleluia. Faça uma aliança com Deus. E você vai ver que o ser humano, que o ser humano, ou aqueles que estão te afinitando, vão ver a tua vitória. Vão ver o teu milagre. E vão te aplaudir. Agora, se você dá ouvido, você vai escutar eles. Você está dando ouvido aos derrotados? Você está dando ouvido para esse ou para aquele? Você não tem que dar ouvido para ninguém. Você não tem que dar ouvido para nada, só para Deus. Não dê ouvido para o comedor de feijão que perde a sua casa, para seu pai que não quer você buscando ali. Se eu fosse depender da fé do meu pai, eu estava lascado. Eu estava lascado, tinha virado um cachaceiro igual ele, uma fumadeira igual minha mãe. Mas eu não fui no caminho do meu pai. Eu fui no caminho de Deus. E daqui a pouco, o meu pai e minha mãe aceitaram Jesus. Há 25 anos, não 30 anos no Evangelho, com 30 anos, meu pai veio até o meu ministério, me pediu perdão, né, e aceitou a Jesus como único suficiente, exclusivo Salvador, ele e a minha mãe, e se batizou no Paraná. Eles se batizaram nas águas do Paraná. Eles saíram de longe, mais de 3 mil quilômetros, e vieram até a mim e viram que o meu Deus traz resultado, o meu Deus faz milagre, o meu Deus muda a vida do desgraçado, do rejeitado, do infeliz, o meu Deus transforma, o meu Deus muda a história. Então você não tem que ir pelo ouvido do seu pai, da sua mãe, que não quer saber de Deus. Não, você tem que ir pela palavra de Deus. É por isso que Deus tirou Abraão do meio da casa dele, porque o pai de Abraão era um incrédulo. O pai de Abraão não obedecia à voz de Deus. Se obedecesse, Deus tinha usado ele, mas não usou. Deus preferia usar o filho, porque o filho deu ouvido à voz de Deus. E Deus transformou a vida de Abraão. Muito bom dia para você que está na guarita, muito bom dia para você que está no caminhão, você que está dirigindo, você que está agora. Presta atenção, tá? Presta atenção aí na estrada, meu filho. Não fica aí conversando maior barbeiragem, não, tá? Caminhoneiro, presta atenção, meu filho. Presta atenção no trânsito para você não cair, para você não dar prejuízo. Presta atenção, você tem uma família e você tem que prestar conta da sua família, tá? Presta atenção, você não pode vacilar. É Deus, você não encosta, dorme, tá? Não adianta querer ganhar dinheiro, tá? E perder a vida. Você tem uma família, olhe para Deus, olhe para sua família. Tá entendendo? Responsabilidade no trânsito, você que está no trânsito, responsabilidade, ajuda um outro no trânsito, seja amigo, companheiro no trânsito. Deus abençoe você que está na chácara, um abraço para você que pega aí de manhã cedo na chácara. Logo, logo vamos ter um programa 5 da manhã, logo, logo vamos ter um programa 5 da manhã, em nome do Senhor Jesus Cristo de Nazaré. Estamos trabalhando e Deus vai nos abençoar mais ainda para colocar tudo em pauta.

paz de Deus. Que Deus te ilumine a todos em nome do Senhor Jesus. Um beijo todo especial para você dos postos de gasolina. Eu estava passando nos postos e a rádio estava ligada lá. A rádio estava ligada, que Deus abençoe em nome do Senhor Jesus. Eu cheguei e perguntei: você escuta essa rádio aí? Aí ele disse: olha, é a melhor rádio que nós temos aqui, porque fala de Deus, nos passa uma fé tremenda, e nós estamos precisando de fé, porque as coisas estão difíceis. E eles nem sacaram que a gente faz programa na rádio, né? Isso é bom demais. As pessoas dizem: olha, é a melhor rádio que nós temos, porque músicas mudanas não vão edificar você. Só vai lembrar você do passado, músicas mundanas. Vai lembrar você quando você bebia, quando você era apaixonado. Só vai lembrar coisas do passado. E quem vive do passado é museu. Tá entendendo? Quem vive do passado é museu. Jesus, Deus diz: eis que eu faço nova todas as coisas, e as coisas velhas ficaram para trás. Para de ouvir coisas velhas. Para de ficar ouvindo coisas que te levam a tristeza, angústia. Para. Se tem alguma coisa na tua casa que te lembra passado, rasga isso. Joga no lixo. Você tem que ser feliz, viver do presente e futuro. Para de ficar lembrando de passado, porque lá o passado vai no museu. Joga seus passados tudo no museu lá. Joga lá tudo em nome do Senhor Jesus e você vai ver a glória de Deus. Vamos chamar uma canção? Vamos chamar uma canção em nome do Senhor Jesus Cristo de Nazaré? Glória a Deus. Vamos chamar uma canção, eu ofereço. Uma canção bonitinha, né? Uma canção bonitinha. Hã? Cadê por gentileza? É uma canção linda, uma canção maravilhosa, em nome do Senhor Jesus Cristo. Até não está no 28, tá? Vamos chamar uma canção linda, maravilhosa, eu quero oferecer. É aquela canção lá do paralítico, lá do Marcelo Nascimento. É uma canção, as canções bonitas. Eu gosto de canção bonita, não gosto de canção feia, não. Não gosto de canção amarela, aquela esculada, aquela coisa. Não gosto, gosto de coisa que... Coisa de Deus é de Deus, irmão. Coisa do mundo é do mundo. Tem umas músicas, desculpa, nada a ver. Tenho nada contra, mas tem umas músicas que parecem, desculpa, é coisa da carne. Eu já gosto de sentir a presença de Deus, eu já gosto de sentir a presença do Espírito. Cada um tem a sua opção, cada um tem um desejo. Se quiser comer alface, come, eu não critico. Se alguém quiser comer carne, come, eu não critico. Se alguém quer beber, beba, não critico. Tá entendendo? Eu sou o tipo de um cara que eu tenho minhas preferências. Eu gosto de meditar em coisas que me levam ao trono da graça de Deus. Hã? Não, Fernandinho, não tem Marcelo Nascimento aí, não? Marcelo Nascimento, cego de Jericó? Não tem? É Chile Cavalhais, a fé. Chile Cavalhais é uma cantora excelente, né? É uma cantora excelente. Gente, eu quero chamar você a atenção. Vamos mudar aqui de pato para ganso. De pato para ganso. Nesse sábado. Nesse sábado, então, quase ia falar na sexta-feira, mas logo logo nós vamos ter um culto à noite. Logo logo vamos ter culto à noite, pode ter certeza disso. Eu estou chamando você para esse sábado. São dois horários, olha aí, tinha só um horário, agora são dois. Se você não pode na parte da tarde, vai na parte da manhã. Quem não pode na parte da manhã, vai na parte da tarde. Mas você não deixa de ir, tá vendo? Você não deixa de ir. Tem gente que fica conversando mole, eu não vou porque o horário é isso, aquela conversada mole não muda de vida, fica enrolando linha e novelo de sei de quê, e nunca muda a vida, fica aquela conversa mole, tá? E não muda. Então, Deus colocou dois horários para você, vó, você, vozinha, você sai de casa cedo, o solzinho frio, gostoso, maravilhoso, vai buscar o teu milagre no sábado dos milagres do jejum. Nós vamos estar em jejum no sábado, no jejum, para retirar todas as castas de demônios que só saem com jejum e oração. Tá? Em nome do Senhor Jesus, nós vamos orar por você e vamos profetizar a sua vida. E você, se você congregar nesse ministério, eu te prometo uma coisa. Dentro de pouco tempo você vai ver a glória de Deus. Você vai ver. Agora, se afirma, cria raiz. Cria raiz para você ver. Você vai ver a glória de Deus na sua vida, você vai ver fruto. Um monte de gente vai comer fruto de você também. Porque um pé de manga, quando dá manga, todo mundo come dele. Um pé de mamão, todo mundo come dele. Um pé de abacate, todo mundo come dele. Um pé de jaca, quando dá jaca, todo mundo come. Então se afirma, se raiza nesse ministério para você ver que a glória de Deus vai vir sobre a sua vida. Então, nesse sábado, às 9 da manhã e às 4 da tarde, né, pastora? Às 4 da tarde, vamos colocar às 4 da tarde, em nome do Senhor Jesus Cristo. Rua 22, tá? Número 880, ali na... agora eu esqueci o bairro. Paranaíba. Aí falei direito agora, né? Então, nesse endereço, você vai estar comigo às 9 da manhã e às 4 da tarde, que é às 16 horas. Tá bom? Vamos dormir

0: Parece para todos católicos, evangélicos, espírito, meu beijo, meu abraço, do Samir que vos fala, do Espírito Santo da Costa, e eu volto já em seguida com a palavra forte ao seu coração.
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1: A paz, minha filha. Mãe, tu tá chorando por quê?
2: Felicidade, ver meu filho curado. Eu não sabia mais o que eu fazia.
1: Eu não sabia mais o que eu fazia.
2: Eu levava ele no médico, e o médico falava que não sabia o tipo de alergia. Pediu biópsia pra fazer. Tá esperando marcar, até agora não marcou. Aí foi domingo, eu trouxe ele. Aí o senhor pediu ele.
1: Colocou o manto sobre a cara. Sobre ele aqui.
2: Foi.
1: Gente, essa criança tava feia, não tava ou não tava domingo?
2: Aí ele não podia nem ser fralda, nem andava. Quando foi no domingo, ele já começou a caminhar dentro da igreja.
1: É o milagre de Deus! O menino estava cheio de lepra, tá, minha mãe?
2: Isso.
1: Olha aqui, olha a criança cheia de marca. Ó, ó, não vai ficar nem as manchas. Ô, mãe, essa criança não estava nem andando.
2: Não, só vivia deitado, sentadinho na cama, moado. Chorava.
1: E tu ficava preocupada?
2: Ficava, não sabia o que fazer.
1: Quanto tempo ele estava assim, mãe?
2: Já estava com mês e pouco.
1: Mês e pouco. E o médico não dava resultado?
2: Não.
1: Passava remédio?
2: Passou uma pomadinha, mas...
1: Não resolvia nada?
2: Não.
1: Mãe, tá curado a criança. Tá feliz, mãe?
2: Muito.
1: Deu a pena trazer a criança?
2: Vale muito.
1: A senhora fala para as outras pessoas que criticam essa obra, que não acredita nessa obra.
2: Vale a pena confiar. E venha, gente, que é uma bênção mesmo. Deus está nesse lugar mesmo.
1: Ele é fiel. Vai lá, mãe, em nome do Senhor Jesus.

0: pessoa que eu conheço, amiga minha, amiga dela, semana passada, sofreu um acidente aqui na Mangueira. Uma estudante de 19 anos, e ela pediu para mim orar. Eu falei, eu estou indo numa igreja muito ungida, eu venho aqui assim umas 5 vezes. E eu orei por essa menina, quarta-feira eu peguei o nome dela e coloquei na cama. E essa menina sofreu um acidente, ela ficou em coma, e os médicos falaram que ela não ia mais andar, que ela ia ficar com sequela. E quarta-feira o senhor orou o nome dela na cama, e hoje eu falei com a minha amiga, ela disse que acordou.
1: Já acordou?
0: Está ótima e não tem mais sequela, não tem nada. Glória a Deus!
1: É a prova da glória!
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3: Estou liberta daquele barulho.
4: Sim, eu falei para Deus, é a última porta, porque eu não aguento mais. Se eu chegar em casa, se eu voltar do jeito que eu estou indo, eu vou dar um fim na minha vida. Falei, porque eu fui em todas as igrejas lá em Rio.
1: Você foi em todas?
4: Quase todas.
1: Nada adiantava.
4: E aqui eu fui liberta daquele barulho.
1: Hoje a senhora está bem?
4: Estou ótima, graças a Deus.
1: Dormindo bem?
4: Muito bem. Estava muito barulho dentro da minha cabeça. Um mês com aquele barulho. Não passava de jeito nenhum. Fui, fiz exame, fiz tomografia, não dava nada, né?

0: Então, eu vou enlouquecer, porque...
1: Não. Tirou exames, não deu nada.
0: Nada, todo dia eu estava no hospital, eu falava assim com o médico assim, pelo amor de Deus, o que que eu tenho então? Eu tenho que ter alguma coisa, porque esse barulho não é normal, né? Ele falou assim, ó, eu sinto muito, mas esse barulho não tem cura.
1: É
0: o médico falou pra mim, não tem cura, dois médicos falaram pra mim, né? Não tem, barulho de zumbido, esse barulho, não tem cura.
1: A limpa,
0: limpa, cura disso.
1: Sai da igreja?
0: Não.
1: Continua assim?
0: Vou continuar.
1: Continua assim, porque Deus tem mais vitória pra senhora.
0: Amém.
1: Aplauda o nome do Senhor bem forte.
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3: Há dois meses atrás, eu vim aqui, eu fiz um voto com Deus. E eu andava a pé.
1: Você andava a pé, meu filho?
3: Ah, eu não tinha carro, não. Daí, uma semana atrás, meu irmão, ele chegou em mim, ele falou assim...

0: Eu não vi o meu pai do céu. Eu não gastei nada para tirar o meu carro.
1: Aplauda o nome do Senhor bem forte.
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Olá, meus irmãos em Cristo, que Deus o abençoe a sua vida. Esse amigo que vos fala, Bispo Silva Costa, é com muito prazer que eu me achego a todos vocês para saudar com a paz do Senhor Jesus Cristo. Deus o abençoe a sua vida, você, meu amigo católico, espírita, evangélico, você que não tem religião, meu respeito a todos vocês. Que Deus possa te iluminar e te abençoar em nome do Senhor Jesus Cristo. Eu me achego a todos vocês para te dizer e para falar para todos vocês que vocês são a bênção de Deus. Deus, Ele quer que você viva bem. Deus, Ele quer que você seja alvejado pelas bênçãos dEle. E é com alegria que nós estamos aqui pela 99.3 FM, todos os dias, irmão. Em 24 horas nós estamos aqui falando de Jesus, milagres, testemunhos, louvores. Essa rádio tem virado uma rádio de Deus, né? Essa rádio tem sido uma rádio missionária, tem levado a palavra do Senhor Jesus. É o que nós queremos, né, irmão? Que você seja alvejado, alcançado por esta rádio. Essa rádio tem feito isso, tem abençoado as pessoas. Eu quero trazer aqui nos Salmos, no livro do Salmo 37, em versículo 5, que diz: entrega o teu caminho ao Senhor e confia nele, e ele o fará. Ou seja, quando a palavra de Deus diz, entrega o teu caminho ao Senhor e confia nele, o mais ele fará. Quando eu confio em Deus, eu confio. Eu não tenho que ficar pensando no que vai acontecer comigo, isso e aquilo. Uma vez confiando, sempre confiando, ele vai mudar minha história, ele vai mudar minha vida, ele vai transformar, ele vai fazer as maldições se transformar em bênção, as trevas se transformar em luz. Porque Deus é Deus, meu irmão. Deus é maravilhoso e Deus está com aqueles que são fiel a Ele. E eu quero falar para você de todo o meu coração. Nós temos levado o Evangelho com muito sacrifício nessa rádio Dores. Você não sabe

dor, sofrimento, de ter uma rádio 24 horas para levar o Evangelho. 24 horas de sofrimento de levar a palavra de Deus. E eu quero chamar todos vocês, vocês que desejam ajudar esta obra, você que quer ser um sirineu, ser um patrocinador. Você sabe que o sirineu, ele ajudou, né, filhinho? Jesus levar a cruz, ele ajudou. E Jesus chegou até o seu destino. Nós temos que chegar ao nosso destino. E eu quero que você, nesse momento, ajude esta obra, abençoe ela. Você que é dizimista, você que é ofertante, patrocine esta obra. 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Me ajude a ganhar essas almas para o Senhor Jesus Cristo. 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Eu nunca vi alguém plantar uma semente para ele não colher. Lembra? 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Daqui a pouco você vai colher milho, muito milho, tanto carocinho e feijão, que não vai dar só um caroço. Ajude esta obra, abençoe, em nome do Senhor Jesus. Vamos orar? Vamos abençoar as pessoas, pegue seu copo com água, sua peça de roupa, e nós vamos abençoar todos agora em nome de Jesus. Amado Deus e querido Pai, em nome do Senhor Jesus Cristo, eu quero abençoar a todos. Abençoar os católicos, evangélicos, espíritas, todos, não importa. Não importa, meu Deus. Todos aqueles que se voltam a ti serão abençoados. Tua palavra diz que todos aqueles que te invocam serão escutados. Então visita agora o teu povo, teus filhinhos. Abençoe a todos. Abençoe, meu Deus. Abençoe os doentes, curando, libertando. Cura, meu Deus. Faz uma obra grande, Espírito Santo. Oh, meu Deus, tu és o Deus grande, aleluia. Santo Deus, toca agora nesta casa. Toca nesse filho que está nas drogas. Toca, meu Deus, neste marido que saiu de casa para grande bom. Torne esta casa em paz. Traga, meu Deus, saúde para essas pessoas. Eu te peço a tua bênção. Em o nome do Senhor Jesus. Quem crê, diga amém. E todos digam amém. Consagre este copo com água. Quando essa pessoa beber desta água, ela seja ricamente, abundantemente abençoada. Em nome de Deus. Amém, irmão? Que Deus abençoe. Que Deus te guarde. Que Deus te ilumine. E fique 24 horas. Na 99.3 FM, anuncie a rádio, anuncie a frequência, anuncie para as pessoas, evangelize, seja um pregador da palavra de Deus, anunciando essa frequência. A Bíblia diz que bem-aventurado é aqueles que anunciam as boas novas, tá bom? Deus te abençoe, filhinhos, um beijo no seu coração, a paz do Senhor Jesus.

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1: 11:34.
2: Aqui é bem

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2: Eu só vou contar uma viagem de ter contado essa benção. Eu estou muito honrada que eu mandei essa benção. Porque eu comecei a igreja com 4 meses.
3: Depois que a senhora chegou aqui,
2: depois que eu cheguei aqui,
3: o que Deus fez na tua vida? Depois que a senhora chegou aqui na Igreja das Nações, da poderosa mão de Deus.
2: Além de que falou que Deus ia dar tudo novo para a gente,
3: lembra?
2: A rua é um lugar forte. Desde a minha casa não tem nada a ver. Eu já consegui tudo que eu queria. E eu não trabalho, eu sou aposentada. Eu queria reformar uma casa que eu tenho no fundo. Eu gastei 4 mil reais sem ter esse dinheiro, cada um deu esse dinheiro, eu reformei ela, ficou do meu sonho. Aí eu tenho outro salão, eu quis fazer o muro lá e eu gastei 5 mil, tudo exposto que eu estou aqui nessa igreja.

0: agora. Hoje foi, o pai me disse, hoje eu já recebi uma benção, hoje eu fui no médico, aí a doutora falou pra mim que o exame era tudo pagado. Era dois exames, tudo pagado. Eu peguei e falei com a moça, ela não falou de exame, ela falou que é o exame, eu poderei me dizer, vou pagar, mas eu vou deixar pra você por R$ 55.
1: Mas eu não tenho que deixar falta nada?
0: Isso, nada, eu tenho tudo que eu quero indicar, minha casa é de
1: Deus, é sobra, é um Deus de prosperidade, é por isso que nós temos falado.

0: meu voto. Eu sou fiel, mas Deus me deu tudo. Se eu for tentar ver, porque eu tenho subido,
1: não, vamos ficar noite.
0: Eu estou a noite inteira contando, é melhor.
1: Depois a senhora conta mais.
0: Logo, eu fico assim, eu fico olhando assim, meu Deus, me acredita. Eu nem acredito,
1: Deus na terra, né?
0: Dentro de Deus.
1: É maravilhoso, minha amada.
0: Muito feliz com esse Deus que existe na minha vida. Isso, eu tenho uma alegria muito grande.
1: Amém.
0: Que o poderoso Deus se conceda muito mais.
1: Amém.

0: paz. Senhor,
1: hoje...
0: O que aconteceu, Marroi?
1: Assim, irmãos, faz 8 anos que eu sou de outro ministério. Eu prefiro não falar de qual, mas eu fiz marindamês, eu sou de Paissandu. Irmãos, 8 anos de outro ministério e eu tinha um problema espiritual muito sério. Eu tenho que me lembrar de mim que o Senhor orou por mim um dia aqui. 8 anos que eu via demônios, espíritos malignos na minha casa. Eu não tinha paz, irmãos. Era só eu começar a dormir, eles apareciam no meu quarto e eu procurei ajuda em outras igrejas. 8 anos com esse sofrimento. E os pastores falavam pra mim que era pelo meu chamado. Eu louvo, né, na igreja, tenho chamado pra pregação também. E eles falavam assim pra mim que era porque eu louvo, que era esse o meu chamado. Por isso que os demônios estavam curiosos com a minha vida. Só que eu via que não tava certo.

0: tinha momentos assim que eu falava, bispo, que eu queria morrer. Eu não queria mais serviço, Deus. Porque eu não aguentava mais não ter paz na minha casa para mim dormir. Assim, era sempre à noite. Eu deitava no travesseiro assim na cama, começava a dormir, ele batia a porta.
1: Um inferno na sua vida.
0: Um inferno, bispo. O meu guarda-roupa começava a correr no meu guarda-roupa. Eu acordava, sentava na cama, não via nada. A minha família também, a minha mãe não via nada. Só eu que via esse problema. Desde pequena eu venho com esse sofrimento. Aí, irmãos, a partir do momento que eu pisei os pés aqui nessa igreja, ele deve se lembrar de mim. Ele falou,
1: lembro, meu filho.
0: O senhor orou pra mim, bispo.

0: estar aqui.
1: Isso não é vergonha, minha filha. Mas isso não é vergonha, diga glória a Deus. 8 anos sendo perturbada.
0: 8 anos, bispo. Eu já fui em várias igrejas, fiz campanha.
1: Nada acontecia?
0: Nada acontecia. Eles vinham mais furioso sobre a minha vida. E através da minha mãe, ela não é daqui, mas ela escuta o Senhor pela rádio. Ela ligou pra mim, porque eu moro sozinha em Paissandu. Ela ligou pra mim e falou: você tem que ir lá na igreja esse pastor, porque ele é um homem de Deus. E a partir do momento, irmãos, que eu fiz aqui nessa igreja, eu fiz uma campanha, bispo, de 7 sexta-feiras de libertação. Foi uma vida, uma luta pra mim chegar aqui hoje, eu tô finalizando essa campanha. Irmão, foi uma leão, um inimigo se levantou no meu trabalho, usou tudo, parente contra a minha vida, o diabo apareceu pra mim mais ainda, quando eu comecei a campanha aqui. Mas eu vim falar pra você, não desiste, porque aqui Deus tá nesse lugar, irmão. E tem mais outra coisa, bispo, que eu quero passar pra igreja do Senhor. Eu comecei a ofertar aqui nessa igreja, toda semana.

0: vigia pelo que você fala, porque ele é o anjo, que é o sim. E ele vai mostrar que ele é Deus na tua vida. Aleluia, Jesus.
1: Ele é fiel, ele é fiel, ele é santo, santo é o nome de Jesus.
0: É, uma menina que eu conheço, uma amiga minha, amiga dela, semana passada, sofreu um acidente aqui na Mangueira. Uma estudante de 19 anos, e ela pediu para mim orar. Eu falei, eu estou indo numa igreja muito ungida, eu venho aqui assim umas 5 vezes. E eu orei por essa menina, quarta-feira eu peguei o nome dela e coloquei na cama. E essa menina sofreu um acidente, ela ficou em coma, e os médicos falaram que ela não ia mais andar, que ela ia ficar com sequela. E quarta-feira o senhor orou o nome dela na cama, e hoje eu falei com a minha amiga, ela disse que acordou.
1: Já acordou?
0: Está ótima e não tem mais sequela, não tem nada. Glória a Deus!
1: Aplauda a glória!
2: Pai, filho, estou lembrado de tudo. Estou lembrado de tudo, meu filho. Fala, meu filho, meu Deus do céu.
3: Foi no último domingo lá na outra igreja. Daí você profetizou para mim a cura. Daí depois de 15 dias eu fui. Só que eu fiquei também sem tomar o remédio depois que eu falei com você. Daí
2: eu não tomou mais remédio depois que eu profetizei a cura na tua vida?
3: Não. Depois de 15 dias eu procurei o médico, mas eu fiquei 10 dias sem tomar o remédio. O médico falou para mim: você não precisa tomar mais remédio, você tá curado.
2: O médico falou pro senhor?
3: Falou.
1: É a profecia de um profeta dos céus por terra! E é profeta de Deus dos céus por terra!
3: Meu filho, agora
2: tá certo, aplauda o nome de Jesus, tá feliz?
3: Tá feliz.
1: Da glória, Jeová! Ai, tá Deus!
2: Paz, meu filho.
4: A paz, pastor.
2: Qual o seu nome?
4: Dorival.
2: Qual o outro milagre?
4: O outro milagre foi profecia também.
2: Profecia também.
4: E eu cheguei aqui na igreja arrasado. A minha esposa tinha ido embora. A gente tinha separado tudo. Ela tinha ido embora e eu cheguei aqui apavorado, triste, né?
2: Eu acho que ela
4: avisou que ela iria voltar. E eu até duvidei alguns dias, alguns tempos, né? Porque estava demorando muito. Aí vim conversar com ele, ele falou, não, isso aí eu já vejo as bênçãos na sua vida, mas...

0: Deus, é ansiedade, você está muito ansioso.
1: Ah.
0: E aí eu esperei 1 ano e 3 meses e ela está aqui de volta, a gente voltou há 2 meses.
1: Ela está aí do lado? Meu Deus do céu, levanta aí, minha filha, em nome de Jesus,
0: oh glória. Oh meu Deus, olha lá a mulher ali do lado.
1: E a incrédula aqui se lasca, porque Jeová lhe prova na hora.
0: A mulher está do lado dele.
1: 1 ano e 3 meses.
0: 1 ano e 3 meses de espera.
1: O apóstolo profetizou e depois de 1 ano e 3 meses.
0: Profetizou e disse que ela iria bater na minha porta.
1: E ela?
0: Aí, um dia do nada, ela tinha me bloqueado tudo. Ela mandou uma mensagem de oi no WhatsApp e bloqueou de novo. Eu falei, meu Deus, o que está acontecendo?
1: Resisti,
0: deu um oi. Aí depois, passou acho que umas 2 semanas, ela deu oi de novo. E aí a gente começou a conversar. Aí eu falei, bom, você quer sair pra gente conversar, né? Ela falou, não, onde você está morando? Fala que eu vou aí na sua casa. E eu posso tinha profetizado que ele ia bater na minha porta. Aí eu falei, tudo bem. Ela marcou e foi lá em casa, batendo na minha porta.
1: Foi lá, a profecia se cumpriu.
0: Cumpriu.
1: Tá aqui do lado a esposa dele ali, olha lá. Tá feliz, filha?
2: Na verdade, eu não queria, não. Eu tava recuando, mas acho que Deus...
1: Tocou no coração.
2: É, como ele falou, o apóstolo disse que Deus ia me moer, e moeu mesmo, porque eu sofri muito, muito, e foi um sofrimento, porque apesar de a gente estar separado, nós somos muitos amigos, a gente entendia muito. O que fez a gente separar, acho que foi a maldição mesmo,
1: foi.
2: A gente sempre se deu bem. Quando eu procurei ele, foi para contar os meus problemas, mas Deus me aproximou cada dia mais, porque eu procurava ele, cada dia mais eu queria estar
1: com ele. Começou a renascer de novo.
2: Foi.
1: Então, aí junto, na honra e glória do Senhor, Deus restaurou.
2: Deus,
1: ele restaurou. Assim como Elias restaurou o altar de Israel, Deus restaurou o altar deles, que é o casamento de glória a Deus.
0: Amém. Glória a Deus.
1: Um
0: ano e 3 meses.
1: Esperando.
0: De espera. Aí eu demorei até um pouco, tá com 2 meses a gente tá junto, né? Eu demorando de contar a bênção, que é testemunha aqui. Ela acordou um dia cedo e falou: tive um sonho. E é como se fossem uns anjos falando pra mim: fala pro seu esposo testemunhar.
1: Eita glória! Olha aí o milagre aí, ó. Casamento restaurado. 1 ano e 3 meses, ó. Aí tem gente que é assim, ó. O apóstolo profetiza: eu profetizo que vai ser abençoada em nome de Jesus. Mas a pessoa não dá 1 mês e sai da igreja. Aí ela sai falando: eu fui naquela igreja, nada acontecia. Mas o que tem raiz, poxa? Como é que vai nascer manga se o pé nem ainda se enraizou direito? Vai nascer nem folha. Hoje estão abençoados.
0: Abençoado, graças a Deus.
1: Está melhor do que antes, né?
0: Muito melhor.
1: Foi transformado.
0: Sim, da minha parte como da dela também.
1: Olha lá, sim. Ela está diferente. É, ali, com certeza, esse brilho do Espírito Santo não tinha. Ela está tendo agora ali, olha, está feliz, filha?
2: Estou feliz porque...
1: Foi Deus!
2: O que é de Deus traz paz.
1: Eita!
2: Para as pessoas que ficam pulando de galho em galho, como se diz, e não dá certo se você não colocar na mão de Deus.
1: Tem que se afirmar, né,
2: filha? Se dá paz, se dá angústia, tristeza, é o que eu estava passando.
1: E hoje não tem mais nada disso.
2: Com ele eu tenho paz. Eu sei que Deus está no controle, eu sei.
1: Deus ele transformou tudo.
2: É, porque hoje eu estou em paz, hoje eu durmo, eu não estava dormindo, eu estava perturbada. E hoje eu durmo muito bem do lado dele.
1: Hoje você está vivendo aquilo que Deus quer do jeito dele.
2: Claramente.
1: Porque você não queria. Não é verdade?
2: Sim.
1: Eu não queria mais. Aquilo que Deus une, homem não separa. Aplauda bem forte o nome de Jesus. Que Deus abençoe esse casal em nome de Jesus. Agora é ficar firme, firme e buscar a Deus juntos. Porque foi Deus que uniu, irmão.
2: Rapaz, irmão.
1: Qual é o seu nome?
2: Dalva.
1: Uma Dalva, tu mora onde, menina?
2: Rolândia.
1: Rolândia, tudo bem contigo?
2: Tudo bem, graças a Deus.
1: Tem milagre aí, irmã Dalva?
2: Tenho. Deus abriu uma porta bem grande de emprego.
1: Estava desempregada, né?
2: Estava 10 meses.
1: 10 meses com tudo travado.
2: Tudo travado, pedindo para Deus.
1: Aí começou a fazer o que para destravar essa história?

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foi a sua vida, esse amigo que vos fala, que escreva corte, é com muito prazer que eu me achego a todos vocês para saudar com a paz do Senhor Jesus Cristo. E eu vou abençoar a sua vida, você, meu amigo católico, espírito, evangélico, você que tenta uma religião, eu respeito a todos vocês, que Deus possa te iluminar e te abençoar em nome do Senhor Jesus Cristo. Eu me achego a todos vocês para te pedir, para falar para todos vocês que vocês são a bênção de Deus.

Vamos levar para o Evangelho com muito sacrifício nessa rádio toda. 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

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Você será abençoado. Eu quero que você anote agora, pega a caneta, papel na mão. Você vai pegar a chave Pix. Você vai pegar duas coisas: a chave Pix, que é o CNPJ da igreja, e também você vai pegar o WhatsApp, ou seja, o WhatsApp para você enviar o seu comprovante e o seu pedido de oração para que nós venhamos orar por você. 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

seja católica, evangélica, espírita, nós pregamos o evangelho para tudo, independente de tudo. Você vai pegar o meu WhatsApp e você vai mandar uma mensagem. Olha bem, anota aí, ó, 62, tá? BBB62. 98 é o 911, tá bom, querido? É o 911. 98-58-36-92. 62, 9.

ajuda esta obra, abençoe, em nome do Senhor Jesus. Vamos orar? Vamos abençoar as pessoas que têm seu copo água, sua peça de roupa. Nós vamos abençoar todos agora em nome de Deus. Amado Deus e querido Pai, em nome do Senhor Jesus Cristo, eu quero abençoar a todos. Abençoar os católicos, evangélicos, espíritas, todos, não importa. Não importa, meu Deus. Todos aqueles que se voltam a ti serão abençoados. Então, a palavra de todos aqueles que te invocam serão abençoados. Então, visita agora o teu povo, o teu filho.

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Obra de maçonaria, feitiçaria, sai da tua coluna de desvio. Você, Satanás, que desviou a coluna do rei. Agora! Vem pra cá, que eu te gastei. Me segue, vem pra cá.

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possa ser abençoado. Lembrando que sábado, nesses dois horários, nós vamos entregar a água e o pão consagrado, do qual nós estamos vivendo, na fé baseada em Êxodo 23 e 25, onde a Bíblia nos adverte acerca da palavra de Deus quando se referiu à vida do povo de Israel, dizendo: eu abençoarei o vosso pão.

Yo amén, Dios amado, Moisés, do qual nós estamos aqui todos os dias, quando a gente estuda a história desse grande homem, a gente aprende mais a agir a fé, a agilizar a nossa fé com Deus. E é um dos milagres que Jesus operou no sábado. Milagre esse que

sua bênção e do seu milagre, lembrando que são dois horários, às 9 da manhã e às 16 horas da tarde. E a Bíblia nos fala da seguinte forma, e eu ensinava Jesus no sábado, foi consagrado. E nós estamos à disposição da vida de todo o povo de Deus, que tem de perto, vem de longe para ser abençoado.

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Embora estuda na verdade, não esquece, os nascidos mesmos não acreditam em cura, não acreditam em espaço.

9 horas da manhã, como também às 16 horas da tarde. Mais uma vez, lembrando todo o povo de Deus, nós vamos entregar o pão e a água consagrada, gratuitamente, para você que precisa de ajuda, você que precisa de um socorro, vai precisar de uma vacinação na sua vida, no seu espírito. Lembrei do pão, na verdade, que foi designado para eles comer, porque eu disse que com a força daquele.

depois as mãos sobre ela e logo se endireitou e glorificava a Deus. Diga agora a Deus ainda se estiver. Ele impôs as mãos, vamos entender.

malignas, que sabemos, por meio de ondas malignas, que tenta, de todas as formas, destruir a vida da pessoa, ele tenta fazer tudo, ele não consegue, vai passar outro lado, para tentar destruir. Então, se fosse esse mesmo que libertou a vida daquela mulher, que é um espírito imundo de enfermidade, que há 18 anos ela sofreu por nada, ele quer libertar a tua vida, ele quer libertar a sua casa, não sei que encosto, que espírito.

mais uma vez, eu quero frisar isso, nós vamos entregar o pão consagrado, a água consagrada para você tomar, para você levar para sua casa. De repente, você tem alguém que está internado no hospital.

Presença, ações e resultados, cobranças do nosso agente.

Eu não sabia que eu tinha um meu pé crescendo.

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0: Filha, Deus abençoe.
1: Abençoe. Tem mais um milagre.
0: Tem mais um?
1: Tem mais um que o senhor vai fazer.
0: Ah.
1: O senhor pediu para as mães fazer um voto possível, né?

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Rússia, zero três, 95, operação 003, conta corrente 10, 42, 4,

eu fiz assim com a posse. A posse foi assim, bem de poucos dias, depois de um ano, eu já passei a história. 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

0: 4 e 59. 5 horas.
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0: Você acredita?
1: É, 2021.
0: Já tem milagre ali?
1: Já.
0: Eita, Deus, aplauda o nome de Jesus aí. Eu gosto de milagre. Eu gosto de vitória. Isso aqui me faz feliz. O que que aconteceu, minha filha? Você pegou quase?
1: Eu peguei duas pastas e comprei as duas.
0: Você pegou dois projetos, viu?
1: Dois projetos.
0: Comprei os dois votos.
1: Comprei os dois.

0: Deus
1: multiplicou
0: o décimo terceiro.
1: Mil e cem.
0: Aí depois também a empresa fez um sorteio lá e eu ganhei R$1.000.
1: Jesus amado, é muita bênção. Diga glória a Deus. Ganhou R$1.000, minha filha.
0: R$1.000.
1: Ninguém pede pra Jeová não, né, minha filha?
0: Não.
1: Sem falar agora, que as coisas têm que começar agora. Agora que as coisas vão começar a funcionar, o projeto de vida é para 2021.
0: Eu creio.
1: Prepara porque o que vai se ver de Deus na sua vida. Prepara porque agora você tem que ter uma cobertura pesada. Prepara, mano.
0: Então,
1: você tem que buscar essa cobertura, porque a bênção de Deus vai ser grande sobre a tua vida, este ano, em nome de Jesus. Aplauda o nome do Senhor Jesus bem forte.
0: Se eu descer mais rápido, a minha sensação é que eu ia morrer a qualquer momento.
1: É.
0: Então, a gente tem uma sensação que eu não
1: sei.

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saúde, porque ele sabe, olha, meu irmão, embaixo das bênçãos dessa terra, embaixo do poder de Deus sobre a vida dele. Eu quero te falar, aonde você prepara Deus, Deus vai abrir as portas.

Zelson não derrota. Poderosa.

0: Qual o seu nome, filha?
1: Maria, Maria José.
0: Oh, Maria, o que está acontecendo?
1: Com a bênção que eu recebi essa semana.
0: Bom, recebi a bênção. O que está acontecendo, filha? Qual foi a bênção?
1: Foi quinta-feira, eu escutei a bênção, ela estava pregando. E a avó falou naqueles 90 reais, né? 90 reais.
0: Salmo 91, oferta 91 reais.
1: Aí eu estava lá na Ave Maria, eu não tinha que pensar, mamãe. Eu pedi a Deus, assim, ó. Se eu alugasse aquele salão que eu estou com lá para alugar, está com 5 meses, eu não consegui alugar ele. Eu não vou dar 90, eu vou dar 100.

0: fotografia.
1: É, então, já alugado,
0: né? Eu já abri a porta.
1: Eu já abri na hora. Eu acabei pagando, eu preciso desligar. Também consegui alugar seu salão, eu não vou dar R$90, eu vou dar R$100.
0: Gente, quem está fazendo esse voto de salto na volta para poder a obra de Deus? Vai ver o que Deus vai fazer com a vida ainda esse mês. Ainda esse mês, a proporção do salmo 91 vai chegar sobre a sua vida em nome do Senhor Jesus Cristo. Viva a glória dele.
1: Eu não tinha dinheiro nenhum, rapaz. Eu senti aquela peça me fazer esse voto, mas Deus vai dar um jeito. Eu senti alugar esse salão. Eu não vou dar o 90, eu vou dar esse. Eu admirei que dali meia hora apareceu o cara.
0: Você já veio a sua porta?
1: Já veio a minha porta, não deu meia hora. Chegou lá, eu bati carne, depois eu
0: como é que pode, hein?
1: Eu quero alugar seu salão.
0: Como é que pode? Vocês conhecem essa mulher? Essa mulher tem 5 anos aqui, se enraizou no ministério. Essa mulher chegou aqui, mano, desculpa falar, lascada. E hoje essa mulher é dona de imóvel de qualquer lugar.
1: Deus é fiel,
0: gente.

0: mensagem que muda a vida em nome do Senhor Jesus Cristo. Hoje, você abençoa.
1: Isso, hoje,
0: até eu... como a senhora está tendo,
1: né? É, graças a Deus. Deus teria abençoado muito minha saúde, que eu não tinha, eu tenho.
0: É, agora eu tenho que fazer quantos anos aqui? Quantos anos aqui?
1: Eu quase tenho 4 anos, eu acho que eu tenho 5 anos. E parece que eu tenho 20 anos que eu estou aqui. Tanto Deus que eu
0: tenho. Tanta
1: bênção que eu já tive. Eu só penso na bênção e a bênção vem.
0: Eita, Deus forte! Diga glória a Deus!

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0: daqui a quantos anos?
1: 83.
0: Não vai, não vai terminar o serviço de jogador de volta, não vai. Não vai, porque Deus vai fazer uma obra hoje na tua vida. A senhora está sentindo dor nas pernas, no corpo?
1: Agora

corredor. Abre corredor. Abre corredor. Sai dela. Sai dela agora. Sai dela, Satanás. Sai dela. Isso. Sai dela. Isso. Isso. Isso. Sai dela. Eu fui da voz. Eu fui da profeta. As sete velas que foram acendidas para matar ela.

0: Quantos anos a senhora não faz isso que a senhora fez aqui hoje? Quantos anos?
1: Já faz uns 6 anos ou mais.
0: Quantos?
1: É,
0: 6 anos. É. A senhora não mandava assim, não corria?
1: Não.
0: Não subia esse carro?
1: Não, não subia.
0: Adoro o seu corpo, você chegou aqui cheio de dor, chegou?

0: não pode curar. Se ela estava tomando remédio, ou serina, isso também era remédio, tomar, porque tomar insulina, insulina é o quê? É diabetes, é diabetes, o que mais? Aí os outros também ficam com diabetes, porque eu estou sentindo da urina no fim, segundo a urina no fim. Então, é muito doença, então eu vejo a saúde, abundante. Tá vendo? O dinheiro não cura, ela estava tomando insulina, e quem vai mandar parar ela tomar remédio não é eu, é o médico. Não é eu, é o médico que vai parar, que vai mandar ela parar. Não é eu, amém? O meu trabalho é espiritual, diga a glória a Deus. E o médico vai chegar para ela e vai dizer: pode parar de tomar remédio, a senhora está curada. Alguma coisa aconteceu na sua vida, diga glória a Deus. Amém? E agora está na hora de você ser colhido nessa obra. Veja o que Deus faz na vida de pessoas aqui. Dinheiro nenhum paga isso aqui. Paga dinheiro, paga isso, irmão. Quanto dinheiro paga isso aqui? Não tem dinheiro que paga, não paga.
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0: Pai, tira.
2: Paz, Paulo,
0: estava assistindo o quê?
2: Aqui, faz uma semana, né? Que daí tudo saiu de leão aqui.
0: É. A festa do dia tudo.
2: Isso, o olho também. Aí agora saiu um giro, pegou fogo aqui. Tá queimando.
0: Depois das 6 semanas.
2: Tá queimando, né? Queimando, tá?
0: Está de
2: a dor. A dor não tem mais, ó. Sumiu aqui.
0: A unção era fogo.

0: eu saio daqui da semana com a palavra de Deus.
1: Sim,
0: eu estava com o rádio ligado assistindo a hora da oração e ela pegou e jogou o rádio no chão.
1: Aí é o diabo.
0: Aí ela correu, ela caiu. Tem um degrau na minha casa, ela caiu por cima da cabeça e ficou lá caída. E eu falei,
1: você derrubou ela.
0: Sim, ela ficou desmaiada. Eu falei, eu não vou pegar você daí. Você vai levantar em nome de Jesus. Eu peguei a água ungida com o irmão chorado, joguei nela. Ela mandou gritar, irmão. Não me deixou de nome.
1: Demônio nela.
0: Demônio sobre ela, irmão.
1: Você pode quebrar um rádio. Eu sou irmão. Rádio tem que ser um diabo.
0: E ela pegou. Eu agarrei nos cabelos dela e repreendi. E demônio em nome de Jesus.
1: Amém. Aplauda o nome do Senhor que ele é fiel.
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0: faz justiça recebe justiça. Diga, quem faz injustiça recebe justiça. Ela fez a justiça de Deus, ela pegou a pasta para que justiça que é Deus fazer justiça na vida dela, diga glória a Deus. Porque primeiramente ela pensou na pasta de Deus. Diga Deus, família. Então, ela disse, eu vou honrar a Deus, que Deus vai fazer justiça. Eu fico toda amigo lá.
1: Ele, ela já falou, a sua entrevista está marcada para amanhã 9:30, que foi na quarta-feira.

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1: Vai mudar tudo a partir de hoje, hein?

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